0: Dada.
1: Bouzeux.
0: Blanche-Neige bronzée.
1: Pédale, moika.
0: Frogis, halouf.
1: Techno, bamboula.
0: Passaste pelo momento mais difícil, hein? Agora você pode entrar sem problema. Sim, só relaxar.